0: volta daqui a pouco. 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

0: 23:12.
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0: 23h22.
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2: 23 horas e 32 minutos.

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0: 23:43.
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0: 23 horas e 54 minutos.
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0: Meia-noite e 21 minutos.
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0: meia-noite e 45 minutos.
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0: Meia-noite e 58 minutos.
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2: Moleca Sem Vergonha.

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3: 1 hora e 8 minutos.
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0: 1:22.
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2: Mariana Fagundes, Kevin Jr.

0: 1:35.
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0: 1h46.
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0: 1:57.
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0: 2 horas e 10 minutos.
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0: 2:22.
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0: 2:35.
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0: 2:46.
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0: 3:10. 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

0: 3:31.
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0: 3:42.
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1: 4 horas e 5 minutos.
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0: 4:17. 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

0: 4 horas e 28 minutos.
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0: 5:02.
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É isso aí, hora certa pra você. São 6 horas e 29 minutinhos. 6 e 29 em Rirutaba. Já estamos de volta no nosso programa 98 Show. Sabadão, 1º de agosto de 2026. Ao som de Eliane, Amor ou Paixão? Vamos juntinho até as 9 horas da manhã, levando pra você o melhor da música, informação e a sua participação. Participe através de 9917-1040. Pode mandar sua mensagem de texto, mandar seu áudio. Se preferir, coloque seu áudio no ar. Você pode fazer ligação através do WhatsApp pelo 9917-1040. Faça seu pedido musical, ofereça pra quem você desejar, pessoalmente pra curtir. A gente atende e faz companhia até as 9 horas da manhã. Abraçando nossos ouvintes no centro da cidade e também nossos bairros interiores, Pé de Serra, cidade vizinha, ligado no nosso programa. Obrigado pela audiência, pela preferência de sintonia. Seu internauta que nos ouve através do aplicativo Rádios Net. Obrigado pela sintonia, obrigado pela audiência. Para Rogério de Vila Campos, ao 27 nosso programa. Alô, Bibi, Rosilene, Jorge Padeiro, original lá na Casa do Sossego. Vila Campos também tem o Mariano. Alô, Ritinha em Rocinha, Rio de Janeiro, ouvindo a gente através do aplicativo Rádios Net. Vério Bini, São Gonçalo, Rio de Janeiro.

Chico Galinas Populares. Vamos para a luz, né? Então, Alaide Ramos. Obrigado pela sintonia. Vamos para Aurilene Renato na rampa de cima. É isso aí, vende-se uma Bisa no 2025, modelo EX 0 km, cor vermelha, com aros de liga leve já emplacada no ponto de transferir. Se interessado, pode vir ver a moto aqui na Rádio Agreste FM. O preço é a negociar, então você pode ligar pelo 88999171040. Programa 98, show que o Uauá, todos os sábados às 6 às 9 horas da manhã, levando para você o melhor da música. 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Na apresentação tem Arlindo Martins.

0: Antônio Cardoso. Não, Maria do Paulino, no coração de Jesus. Na presença não sinto verdade. Alô, Jardel Rocha. Será
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0: Amazã, me enganei com minha noiva, agora já são 6 horas e 34 minutinhos. Bom dia pra você na sintonia.

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0: Organização Neuteclésia, Marte Lanches, Raimundo Aprígio do Moquém, Bar Ponte Mercadinho, Organização Marcinho, Edilson Turismo em Ipu, compras e vendas de carros, Organização Edilson Paiva, Rei do Colombo em Carnaúba, Bruno Braile no Rio de Janeiro, Poeta Cabral em Cabaceira, José Carlos da Cabaceira, Dona Valdecida Caveira, Posto Santenês, Nonato Timbó, Carneirinho do Rio de Janeiro, Poeta Ivan Viana e Rádio Agreste FM. 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

É isso aí, Brasileiro, pra você. São 7:02, 7:02 em Hirutaba. Ao som de Limão com Mel, diz que mesmo já estão de volta nosso programa 98 Show. Sabadão, 1º de agosto de 2026. Começando na sequência, Amazão, Me Enganei Com Minha Noiva, Roberto Carlos, Eu Sou Terrível, música de 1967, Arriba Sai, Libera o Tom, Ângelo Máximo, Domingo Feliz, Aviões do Forró, Já Tomei Porres Por Você, Tela Rasgada, Bebê Sem Fazer Pausa, e a última da sequência, Limão Com Mel, Diz Que Me Ama. Participe, interage comigo, 9917-1040.

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0: Vamos para Pelé, sua esposa Ritinha, Gix de cima, Euclid de baixo, Marmar Vermelho, sua esposa Jaime.
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0: O Serginho Mendonça na Praça da Estação, obrigado pela sintonia.
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0: Vamos para Raimundo Braga, Flavinho, Valdemir, Adriano, Antônio.

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RC Eurostat para você, são 7 horas e 36 minutinhos, 7h36 em Rio-Taba. Estamos de volta no nosso programa 98, o show, a som de Mardoni, Cela Me Ama. Cela Me Ama. Na sequência, Luizinho de Irauçuba, Desafio, Loures e Morenas. Roberto Carlos, Meu Coração, Ainda Quer Você, música de 1994. Banda Magnífica, Essa Paixão Virou Chiclete. Diana Ainda Queima Esperança, Mala Sem Alça, vamos falar de amor. A letra aí, a última da sequência é Mardoni, Cela Me Ama.

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2026, saúde, abacate é saúde da boca. Históricas, a grande cidade brasileira de Bauru é fundada. Ato histórico e jornalístico, é fundada a rede de televisão MTV. Santos São Afonso, Maria de Ligório.

passando nosso vídeo, sempre sintonizado nosso programa. Alô, Denis, o Barri do Engenho, seu Sérgio Mendes, alô, Ricardo, dona Gorete, Gilson Divulgações, toda a turma boa, sempre sintonizado nosso programa, obrigado pela sintonia. Alô, Zito Gomes, em Santa Cruz Velha.

alô para Manuel e 85 dos Agaptos. Para Carlinhos Cruz, vamos para a dona Lúcia Rodrigues, São José Doroteus, José Wilson, Elisângela Magalhães, Chiquinho e toda a sua família, São Doroteus, vamos para a Sora no sítio, São Romão na Fazenda Laranjinha.

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gente sai abraçando pra você. São 8 horas e 3 minutinhos. 8 e 3 em Rirutaba. Ao som de José Orlando, aquela menina. Já estamos de volta no nosso programa 98 Show. Sabadão, 1 de agosto de 2026. Começando na sequência, Roberto Miranda, Vá Com Deus, Sandro Beck, O Rico e o Pobre, Roberto Carlos, meu querido, meu velho, meu amigo, música de 1979, Os Três do Nordeste, o melhor forró do mundo. José Roberto, Silvio e Letícia, Luiz Gonzaga, A Volta da Asa Branca, a última da sequência, José Orlando, Aquela Menina. Participe, faça seu pedido musical através de 99171010.

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0: Promoção para César, Cátia, todo o mundo Mercantil do Povo, César, sintonizado nas programas. Alô, Mauro Filho da Agroponte, Luciano do Frango.
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0: Promoção para Messias Terezinha, todo o mundo da Construção em São José Operário.
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0: Será que... Promoção para Gerardo Borges, ouvinte certo nosso programa.

Vamos juntinho até as 9 horas da manhã, levando para você o melhor da música, a informação e a sua participação. Lembrando que a partir das 9 da manhã tem programa Planeta Musical com Greg Magalhães. A partir das 13 horas tem programa Tarde Legal com Nara Posidônio. A partir das 16 horas estou de volta com o programa Sintonia 98. E às 19 horas tem segunda edição do 98 Show, apresentação Nara Posidônio. Sabadão, Agreste FM. Continue sintonizado com a gente.

Alusão para minha irmã Aline Martins, toda sua família ouvindo nosso programa em Benfica, Rio de Janeiro, através do aplicativo Rádios Net. Obrigado pela sintonia. Alusão para Demi, toda sua família em Riacho das Flores. Ribeiro Martins e família, Regina, seu esposo Batista. Alusão para Cícero Martins.

0: Raulzão Parelhane, venha ser esposa junto, seu filho Jefferson, Caissara, o Bito, seu esposo Lucimar, Giovanni e toda sua família. Para minha prima Maria José, sua filha Júlia em Caissara.
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0: Madre Maria Rosélia, obrigado pela sintonia.
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0: Para meu tio Raimundo Antônio Tabuleiro e José William.
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0: Para Chico Vieira, em Peixe dos Vieiras, sua mãe Dona Antônia.
3: Canta José Orlando.
0: Para vocês aí, Raimundo Angix de baixo, né?

0: Show.
1: Forró Brasil, bucho d'água. Agora são 8 horas e 9 minutinhos. Bom dia.

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Venha e traga toda a sua família. É dia 21 de agosto na Praça da Matriz de Heriutaba, a partir das 8 da noite. 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Carnaúba, Bruno Braile no Rio de Janeiro, Poeta Cabral em Cabaceira, José Carlos da Cabaceira, Dona Valdez da Caveira, Posto Santa Inês, Nonato Timbó, Carneirinho do Rio de Janeiro, Poeta Ivan Viana e Rádio Agreste FM. Agradecemos a presença de todos.

Santa Brasília, são 8 horas e 34 minutinhos, 8 e 34 em Rio Itaba. O som de Franca Guiar, Ana Júlia. Já estamos de volta no nosso 98 show. Aqui pela sua Rádio Agreste FM 98,7 de Rio Itaba. A gostosa de se ouvir. Começo na sequência, Forró Brasil, Bucho d'Água, The Fibres, Vem Me Ajudar. Música de 1971, também Elba Ramalho, Quero Meu Amor. Edivan Batista, Vaqueirinha da Hora, participação de Júnior Viana. Edivar de Castro, Ela Foge Bem. Roberto Carlos, Ninguém Vai Tirar Você de Mim, música de 1968. A última da sequência, Frank Aguiar, Ana Júlia. 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

É isso aí, chegando pra vocês, nosso aniversário antes, Clube do Ouvinte, Agreste FM, hoje sábado, 1º de agosto de 2026. Parabéns para Adriano Rodrigues Silva de São José dos Doroteus. Você vote parabéns, muitas felicidades, muitos anos de vida, saúde, paz e tudo de bom. Esses são os votos de todos nós que fazemos aqui, Agreste FM 98,7 de Jerotaba, a gostosa de se ouvir. Você que deseja fazer parte do Clube do Ouvinte Agreste FM, é só entrar em contato pelo 9917-1040, deixar seu nome, seu endereço e sua data de nascimento. Quando essa data tão importante chegar, toda a programação da Agreste FM te faz homenagem das 5 da manhã até as 22 horas.

0: gente saindo certo pra você, são 8:45, 8:45 em Rio Taba. São Vanderlei Cardoso, doce de coco.
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0: 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Um recadinho pra você. 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O amigo Aristides está precisando de gente para trabalhar no Parque de Diversão. 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É só entrar em contato aqui com a nossa emissora pelo 9917-1040. A gente passa o contato do amigo Aristides. 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

É isso aí, olha, Santa Bárbara, são 8 horas e 52 minutinhos, 8 e 52 em Riotaba. Programa 98, show vai ficando por aqui. Está de volta próximo sábado com mais uma edição. Agradecendo você que ligou, você que participou. Muito obrigado de coração pela sua honrosa audiência. Fica com a nossa saideira, forró saborear, crau, cara de pau. E em seguida vem aí o programa Planeta Musical com Greg Magalhães. A gente tem um encontro marcado a partir das 16 horas. Nosso programa Sintonia 98. Valeu.

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Muito bem, agora são 9 da manhã, 1 minuto, 9:01. Greg Magalhães, a partir de agora, aqui pela sua YV737. Sábado gostoso, hoje, 1º de agosto de 2026. Seja muito bem-vindo, agosto. Que esse mês venha com muita paz, muita prosperidade, saúde, muitas energias positivas e muitas realizações. DDD 88999171040 é o telefone aqui para você se ligar comigo. Até meio-dia, a gente vai tocando só música de qualidade. 9 da manhã, mais um minuto. Excelente sábado para você que tá sintonizando 98 FM. A gente começa hoje do ano de 1986, trazendo Legião Urbana, Tempo Perdido. Eu sou Greg Magalhães, na comunicação e nas mixagens. Acontecendo por aqui para você, Planeta Musical. A gente vai juntinhos.

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1: Chegando a Alejandro Sanz, Coração Partiu. Agora são 9 da manhã, mais 9 minutos no Planeta Musical.

0: Agora são 9h13. Planeta do Flashback. Sábado gostoso. Sábado super animado, hoje 1º de agosto. Abraçando minha querida Cleide Basto no bairro Vermelho, Rua Antônio Pinto. Por aqui ela pede a música.
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0: Toque da Cleide Bastos, Quebec. Folhas. Abraço pra você e toda a família. Querida Cleide Bastos. No bairro Vermelho, na Rua Antônio Pinto. Essa música é uma viagem. E a gente pega leve na programação. Agora são 9h14.

Olá, Cleide Bastos. Como eu sempre digo, uma música bonita chama sempre outra música bonita. Agora tem Vida Louca, Vida Louca, Vida Lobão. Especialmente meu querido amigo de Assis Marinho na sintonia. É o Lobão. Agora são 9h16 do planeta.

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0: Olha, agora são 9:32 no Planeta Musical, abraçando Edvan Paiva. Simplesmente um dos melhores e maiores profissionais de toda a região, do segmento de refrigerações. Agora são 9:33.

ouvindo a música Regal, Hotel Califórnia. Agora são 9:38. Excelente manhã de sábado para minha bonitona Flora Gonçalves, do estúdio de depilações Flora Gonçalves. Ela também está por aqui curtindo o melhor programa, programa das galáxias, programa mais retrô, o melhor e mais completo programa de flashback de toda a região. Agora são 9:38. Nikita, Elton John.

chegando por aqui pra você, europeu. The Final Countdown. Agora são 9h43. Clayton Furtado, bom dia, queridão. Fala, bonitão. Esse momento na RadioSat, atendendo seus clientes, vendendo demais. Graças a Deus. Graças à espiritualidade. 9h44.

Abraçando meu querido César do Mercantil do Povo na sintonia. Linda música. Super Viagem. The Final Countdown. A contagem regressiva final. Aqui até meio-dia, a gente vai tocando as melhores e compartilhando as boas energias positivas. Agora chegando o Iris.

Da Eros Ramazotti, Corse de la Vida. Muito bom dia para o senhor José Carlos em Cabaceira na sintonia. Comigo ainda César do Mercantil do Povo, ligado na 98. Barateiro da cidade, Mercantil do Povo César. Pontualmente 10 horas no Planeta Musical.

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4: O Planeta Musical, agora são 10 da manhã, 11 minutos, 10 e 11. Abraçando meu querido professor Antônio Carlos, Dona Cláudia, Ana Carla, Emily Vitória. A gente vai tocando aqui música do RPM. Um abraço para você, professor Antônio Carlos. Muito obrigado pelo carinho, preferência, sintonia e audiência. Comigo ainda, César do Mercantil do Povo. Daqui a pouquinho tem Nazaré. Especialmente ao César do Mercantil do Povo, o barateiro da cidade. 10 da manhã, 11 minutos, 10 e 11. Planeta Musical, melhor e mais completo programa de flashbacks.

Então agora são 9h22, melhor, 10h22. Telefone DDD 88 99917 1040. Você conferindo por aqui no Planeta Musical, sob produto do Rock Barão Vermelho. Pra você que tá chegando agora, seja muito bem-vindo. Abraçando todos os bonitões, todas as bonitonas ligados na 98 no Planeta Musical.

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No Planeta Musical, agora são 10h58. 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

0: gente matando a saudade com o Joey Cook. Up ou You Belong? Onde começamos? Agora são 11 da manhã, 5 minutos.
1: Luiz Adi.

0: Planeta Musical. Agora são 11 da manhã, 14 minutos. Amy Lennox White. Linda música. Pra você que não lembra, foi tema da novela Despedida de Solteiro. A gente matando a saudade aqui no Planeta Musical. As melhores trilhas. Os grandes flashbacks. Décadas de 70, 80, 90, 2000. Você confere por aqui comigo na íntegra.
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0: 11 da manhã, 14 minutos, aqui comigo, aqui nos estúdios da 98, meu parceiro, Dr. Walter Bezerra de Menezes. Fala, bonitão, bom dia.
2: Bom dia, Greg, bom dia, ouvintes. Prazer imenso estar aqui com você, meu irmão.
0: Prazer todo meu.
2: Dividindo aí essa energia sua aqui um pouquinho pra mim, energia positiva, você que leva nas manhãs dos sábados esse programa formidável, trazendo todo o glamour, o romantismo, as lembranças do passado, né? Que nós vivemos, que a música é uma coisa que nos deixa muita recordação, como também perfume, né, Greg, e outras situações.
0: Perfume, roupa, a música, o lugar, o ambiente.
2: É verdade, isso aí marca muitas
0: tudo
2: pessoas.
0: Isso marca,
2: adoro o seu programa, Greg.
0: Muito obrigado, eu também sou fã número um do seu. É o programa que acontece de segunda a sexta, todos os dias, ao meio-dia, né? Notícias do dia, Dr. Walter Bezerra de Menezes e Ataíde Furtado. Doutor, o que é que temos de bom aí para ler, meu amigo?
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0: sem
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0: Olha, o Clerton entrou em contato comigo, deu a doida, ele endoidou hoje, viu, Valdo? 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
0: 11 da manhã, 22 minutos. 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

0: 11:35, é você ligando e participando pelo DDD 88 999 17 1040, e comigo aqui ainda Dr. Walter Bezerra de Menezes nos subsidiando aqui nesse sabadão gostoso até meio-dia. Fala, doutor.
1: Oi, Greg. Oi, ouvintes, tudo bem? Greg, eu tava vendo hoje, só que uma curiosidade, eu tava procurando saber o que é o WhatsApp. Aí eu perguntei, o que é o significado de WhatsApp? WhatsApp é a palavra inglesa que diz o WhatsApp. App é o P, não é app, né? Como está escrito, abrasileirado. Então significa o quê? E aí? Como é que tá? Qual é o rolê? Na realidade, entendeu? Então, para poder ficar mais parecido com o aplicativo, eles tiraram o P, e colocaram app. Então, WhatsApp. App, WhatsApp, quando se emenda tudo. Engraçado.
0: Inclusive,
1: né?
0: Tem uma música com esse nome, viu?
1: É, né?
0: Não conheço. Vou te mandar aqui já. A gente vai matando a saudade com Billy Doe. Olha aí, Valtinho.
1: Aí mata.
0: 11:36.

0: música. Fred Mercury, Monserrat Caballé, Hulk Nigoran. Fala aí, doutor Walter.
1: Rapaz, é realmente fora de série. Me lembrou agora muita coisa. Fred Mercury é formidável.
0: Fred Mercury, Monserrat Caballé, uma linda música. Hulk Nigoran, como posso seguir em frente? Olha que
1: olha
0: coisa
1: aí,
0: linda.
1: Verdade. Muito apaixonante.
0: É, sim. Pessoal, muito bom estar com vocês aqui no Planeta Musical, aqui com a presença do meu queridão, bonitão, doutor Walter Bezerra de Menezes, que o Ataide, como é que o Ataide lhe chama?
1: Rapaz, é doutor Valtinho, doutor Walter Bezerra, né? Meu grande amigo Ataide.
0: Ele diz, doutor Valtinho,
1: é porque esse Valtinho, ele vem de infância, sabe?
0: Sim,
1: lá de berço, aí ficou e eu adotei como também meu nome.
0: Você não é nem pequeno, cara.
1: É, não, mas aí é, mas é, exatamente. O coração é que é grande.
0: Pronto, rapaz, bom demais. Pessoal, bom estar com vocês aqui no Planeta Musical. A gente vai finalizando, deixando aqui uma sequência super bacana, inclusive tem Love Me Like You Do com Ellen Gould. Vai aqui para o Dr. Valtinho.
1: É, para todas as pessoas de sensibilidade, de romantismo. É uma música muito bonita, inclusive é tema de um filme, né?
0: Pronto, tô com a permissão do Pai Eterno, Deus Pai Todo-Poderoso. A gente volta sábado que vem, a partir de 9 da manhã.
1: Maravilha, Greg. Parabéns aí mais uma vez pela sua programação. Sempre muito interessante, né? Trazendo essas coisas da juventude também, do passado. Sim. O flashback que marca muito. Eu, quando escuto umas músicas dessas, já dá vontade de tomar logo uma dosinha de uísque. Mas hoje eu não vou, não.
0: É, missão dada, missão cumprida. Ponto final do programa Planeta Musical. Deixando aqui uma sequência super bacana para vocês, tá certo? E logo em seguida, hoje, o programa do Brega, uma hora sem intervalo comercial de Brega. É você, né, doutor, que vai aqui?
1: Eu vou somente programar aqui, né, que tô aqui fazendo esse trabalho, aprendendo também um pouco com vocês, e vamos tocar para frente, mas ele vai ficar rodando uma música, uma hora de música só de Brega, né?
0: Uma hora de música sem intervalo comercial, até a Nara Posidone chegar.
1: Com certeza, Narinha.
0: Narinha, gente boa.
1: E aí, nós temos essa sequência, nós estamos saindo agora, e a sequência, aliás, você, né? E a sequência fica até a conclusão do horário do seu programa, né?
0: Pronto, pronto.
1: Formidável aqui que eu tô vendo, maravilha.
0: Pronto.
1: Não saiam, fiquem ligados.
0: Valeu, galera, valeu, rapaziada. Doutor Walter, muito obrigado aqui pelo subsídio aqui, o senhor tendo nos auxiliado aqui com a sua, como dizia um amigo meu, sua laureada presença. Abraço a você, abraço a todos os Heriotabense, Heriotaba, Ceará, Brasil e mundo. Tchau, tchau. Quando for sábado, com a permissão do Pai Maior, a gente está por aqui.
1: Greg, muito obrigado aí pela deferência, mas o senhor está no céu, né? Mas é isso aí, muito bom participar com você aqui, muito agradável, desejar a todos um bom final de semana, na graça de Deus.
0: Sabadão gostoso aí para toda a galera, toda a rapaziada. Forte abraço. E a gente vai deixando essa sequência.

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É isso aí, meus amores, já estamos aqui com tudo. 13 horas e 17 minutinhos. E está começando o melhor programa de todas as tardes. Tarde legal aqui na sua companhia, sua amiga Nara Posidônio. Eu vou lhe fazer companhia até as 16 horas, tocando sua música preferida. Ligue e participe, meus amores, fica à vontade. 889-9917-1040, viu como é fácil? 889-9917-1040. Pode ligar à vontade, mandar seu áudio, sua mensagem, oferecer uma música bem especial pra alguém especial, não é isso? Ou mandar o seu alô, fica à vontade. 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A gostosa de se ouvir, a maravilhosa. Hoje é 1º de agosto, não é, menino? 1/8/2026, sábado, menino. Final de semana tá aí, linda tarde de sábado, hein? Sol bem caliente. 31 graus, né, na nossa querida cidade, tá bom demais, não tá? Só presta quente. E vamos que vamos, meus amores, um ótimo final de semana pra todos nós, firme e forte, não é isso? E com fé em Deus primeiramente. Ei, Freitas, rei vaqueiro, sai a rodada. Tá calor. Boa tarde.

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aí, meus amores? Já estamos aqui de volta. 13 horas e 50 minutinhos. Música linda, né? Maravilhosa. Com banda Encantos. Quem manda em mim? É, quem manda em mim? Linda canção. Ligue, participa, meus amores. Fica à vontade. 889-9917-1040. Pode pedir a música de sua preferência. Eu, Nara Posidônia, eu toco, claro, na hora pra você. Até as 16 horas estamos aqui, ó, bem juntinhos e misturados. 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Café Boutique. 13 horas e 51 minutinhos. E aí, meus amores, conta pra mim o que é que você tá fazendo agora. Tá em casa, descansando, deitado na sua redinha? Tá almoçando, comendo aquele feijãozinho com arroz, hein? Que delícia. Tá dirigindo, tá no carro, coisa maravilhosa. Muito obrigada pela carona. Dirige em paz, tá? Chegue tranquilo ao seu destino. Tá no trabalho, né? Eita, acabou de chegar no trabalho ou acabou de sair, tá louco pra chegar em casa, tomar aquele banho, descansar. Eita, que coisa boa. Aonde você estiver, o que você estiver fazendo, eu tenho certeza que você tá aqui, ó, bem juntinho com a gente, não é? Nos acompanhando pelo rádio e também pela internet. Muito obrigada pelo seu carinho, meus amores. Sejam muito, muito, muito bem-vindos. E vamos deixar de conversa. Vamos que vamos de muita música, não é? Ah, antes, um alô para Denis no bairro do Engenho. Obrigada pela sua participação, Denis. Uma ótima tarde a todos os nossos ouvintes lá no bairro do Engenho. Ligadérrimo aqui com a gente. Tá certo, meu bem. Já já eu toco sua música. Já já, tá bom? Tarcísio do Acordeão, Rei Vaqueiro. Não era eu no bolão.

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1: Partidos oficializam candidatos aos governos estaduais e à presidência da República neste fim de semana. Dois pré-candidatos à presidência participam de atos para oficializarem a candidatura. No sábado, Renan Santos pelo Partido Missão. No domingo, é a vez do petista Lula, que tentará a reeleição. As duas convenções acontecem em São Paulo. Já foram oficializadas nos últimos dias as candidaturas de Flávio Bolsonaro do PL, Ronaldo Caiado do PSD e Romeu Zema do Novo. As convenções partidárias devem acontecer até o dia 5 de agosto. Inclusive, Lula participou da convenção do PT no Ceará. O ato confirmou o apoio do partido à candidatura de Eumano de Freitas ao governo estadual e de Cid Gomes à disputa no Senado Federal. Durante a cerimônia, Lula minimizou o apoio de Javier Milei e Donald Trump à oposição brasileira para as eleições deste ano. O petista também criticou o Senado, afirmando que a casa tem uma metade apodrecida. Em São Paulo, o Partido Republicanos oficializou a candidatura de Tarcísio de Freitas ao governo paulista. O senador Flávio Bolsonaro participou do ato com falas de apoio, reforçando a ligação entre Tarcísio e o bolsonarismo. Policiais federais e criminosos armados trocaram tiros nesta sexta-feira no Aeroporto Internacional de São Paulo, em Guarulhos. A ação ocorreu na área externa do terminal. Cerca de 10 criminosos usaram 4 veículos para acessar a área restrita de cargas do aeroporto. O bando tentava colocar cocaína em um avião para a Europa. As autoridades estimam que os criminosos carregavam mais de 300 quilos de cocaína. A seleção brasileira de judô conquistou o desafio internacional da modalidade em Blumenau, Santa Catarina. A equipe nacional derrotou a Alemanha por 5-1, encerrando um jejum de 3 anos sem vitória contra os alemães em competições mistas. O Flamengo é a maior torcida do Brasil, e quem diz isso não sou eu, mas sim a pesquisa Datafolha. O Flamengo segue como o clube com a maior torcida brasileira, 22% da preferência nacional, enquanto Corinthians aparece no segundo lugar com 14%. Palmeiras tem 7%, São Paulo 6%, Cruzeiro 4% da preferência brasileira. O Giro de Notícias é uma produção da agência Rádio Web. Texto e apresentação, Yuri Hudson.
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0: Claro, meus amores, é sucesso. A 98 toca pra você. É saudade, a gente também toca pra você. 14 horas e 20 minutinhos, não é? 14 horas e 20 minutos. Se liga e liga e fica aqui, ó, juntinho, juntinho, juntinho aqui com a gente. No melhor programa de todas as tardes, não é? Tarde legal. Na apresentação, a sua amiga Nara Posidônio. É, meus amores, eu estou aqui até as 16 horas, ali fazendo companhia. É, no melhor programa, claro, tarde legal, toca na sua música preferida. E eu estou aqui, ó, esperando sua ligação, seu áudio, sua mensagem, pra você escolher aquela sua música especial e eu tocar pra você, tá bom? Pode oferecer pra alguém especial, tá? Eu sou mãe para curtir, não tem problema. Pode mandar seu alô, tá bom? Em falar em alô, quero mandar um super alô a todos os nossos queridos comerciantes aí do Tabens, ligadinho aqui com a gente sempre. Obrigada pelo carinho, pela preferência. Um super alô pra toda a família aí do Tabens, claro, pra você que tá no descanso de seu lar, não é? Aí na sua casinha, aí deitadinha na sua redinha, aí na mesa, almoçando aquela comida gostosa, abençoada, né? Junto com a sua família, né? É você que tá aí no seu carro, na estrada, dirigindo, nos dando aquela carona maravilhosa. Você que está nos ouvindo no seu trabalho. E vocês, meninos, que estão lá nos bares de Heritaba, tomando aquela geladinha gostosa, não é? Aquela cervejinha bem gelada, só presta gelada, hein? Aquela cachaçinha com limão, jogando sinuca, conversando com a galera, não é? Mas vai com calma, vai com moderação, tá bom? Muito boa tarde, né? Uma ótima boa tarde pra vocês, tá, meus amores? Você que tá nos ouvindo no seu trabalho, na sua casa, no seu carro, que tá nos bares de Heritaba, né? E pelo mundo afora também, né? Mas que o barulho dos... Muito obrigada, meus amores, pelo seu carinho. Sempre, sempre aqui com a gente, tá bom? Aí que ficou bom. E não esquece que às 16 horas você vai ficar com o programa Sintonia 98 com Arlino Silva, tá? É que vai até às 19 horas, porque às 19 horas eu volto, tá, meus amores? No programa 98 Show, segunda edição, que vamos juntinhos até às 22 horas. No meu melhor... Então não sai daqui, tá? É aqui que é aqui, tá bom? Final de semana, 98 FM está recheado de coisas boas pra vocês, tá bom? Fazemos tudo com muito amor, com todo carinho, com o maior respeito, meus queridos. E eu conto com a presença de todos vocês, tá bom? 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
0: 14 horas e 25 minutinhos. Denis no bairro do Engenho, meu bem, eu não esqueci dessa música não, tá? Ela já tá aqui no ponto, tá bom, meu querido? E bom gosto, viu? Músicas lindíssimas, maravilhosas. Com o Bruno Max, né? Isso mesmo. E David Gayton, né? Já já eu toco pra você, meu bem. E a minha querida amiga Rosilene, lá de Vila Campos, pedindo duas músicas, né? Dois lindas bregas maravilhosos. A Cruz que Carrego com Evaldo Braga, tá bom, Rosilene? E também a outra é A Mulher da Brusa Amarela e A Saia de Outra Cor. Linda música. Com o amado Edilson. Já já eu toco pra você também, meu bem. Já tá aqui no ponto, tá? Muito obrigada pela sua participação. Um grande beijo, beijo maravilhoso. Uma ótima tarde a todos os nossos ouvintes no bairro do Engenho. Açude do Mato, ali bem pertinho. Vila Campos, né? Também. Vila Nova. São José dos Doroteus, ali na rua Padre Cícero, né?
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0: 14 horas e 26 minutinhos. Vamos de música.
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1: A partir deste sábado, a gasolina com maior percentual de etanol chega aos postos de combustíveis, de acordo com a autorização do Conselho Nacional de Política Energética. O percentual obrigatório de etanol misturado à gasolina subiu de 30% para 32%. Quem tem automóvel movido somente a gasolina deve ter mais atenção à manutenção preventiva.

0: efetiva, já que o etanol é mais corrosivo. Trocar o filtro de combustível na metade do tempo previsto, aumentar a frequência na limpeza de bicos injetores e monitorar a pressão da bomba de combustível a cada 20 mil quilômetros estão entre as principais recomendações. O risco é menor para carros flex, porque o sistema se autorregula. É o que detalha o engenheiro automotivo Denis Marum.
1: Existe um sistema dentro do carro, né, através do módulo da injeção eletrônica, que faz o controle, que a gente chama de a mistura estequiométrica, né, que é a quantidade de combustível para uma determinada quantidade de ar. Quando você mistura os dois combustíveis, esse sistema se autorregula para dizer, naquela proporção de gasolina e álcool, quanto tem que ser injetado dentro da câmara de combustão para fazer uma queima completa. É uma queima total do combustível, permitindo assim que a gente coloque, através do escapamento, menos quantidade de poluentes.
0: Para carros flex, também não há redução da potência por conta da mistura maior de etanol na gasolina. Marum dá um conselho prático e preventivo para veículos que podem ser abastecidos tanto por etanol quanto por gasolina. A cada 4 tanques de álcool, encher uma vez o tanque de gasolina e vice-versa.
1: O álcool limpa a sujeira da gasolina e a gasolina limpa a sujeira do álcool. Então as impurezas que ambos os combustíveis vêm das refinadoras com essa impureza, quando a explosão no motor, essa impureza fica uma crosta, fica uma impregnada ali na câmara de combustão. Então quando você altera esse combustível, você limpa tudo isso, limpa os bicos e evita aquela famosa limpeza de bicos.
0: Outros cuidados com veículos somente a gasolina são a limpeza da vela de ignição a cada 10 mil quilômetros e a troca do óleo do motor em um prazo menor que o previsto, porque a queima do etanol gera resíduos ácidos que contaminam o lubrificante mais rápido. Agência Rádio Web de Brasília, Alan Barbosa.
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0: Eita, música gostosa de se ouvir, não é?
1: Vai.
0: Eita, sofrência pura, hein?
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0: Eita, deu vontade de tomar aquela geladinha, não é?
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0: não... Hoje já tá tomando, hein? Não perde tempo não, hein? Belda José, vai!
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0: 15 horas e 9 minutinhos, meus amores. 15 horas e 9 minutos.
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0: Programa Tarde Legal. Seu melhor programa de todas as tardes. Aqui a gente, ó, coladinho, juntinho, sempre. E na apresentação aqui a sua amiga Nara Posidônio. Muito prazer, meus amores. A você que está entrando aqui pela primeira vez, nos acompanhando, né? Muito obrigada pela sua preferência. Seja muito bem-vindo. Fique à vontade, a casa é sua, tá bom?
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0: A letra é bonita, viu? 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

Grande alô para a dona Antônia, né? Lá no Açude do Mato, né? Ela oferecendo a música, deixa eu ver aqui, parabéns, né? Música da Xuxa, né? Oferecendo também para suas filhas, né? Sandy, Viviane e Deusiane. Isso mesmo, obrigada pela sua participação, tá? Já já eu toco sua música, já já.

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2: Seu desejo, Nua, essa vai para Nenê Abreu e a Manaiara.

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2: Vagabundo, Zé Vaqueiro. Essa vai para a dona Marlene Almanayara.

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isso aí, meus amores. Tarde legal é aqui, claro. Aqui na sua 98 FM, na gostosa de se ouvir, na maravilhosa. Tarde legal, seu melhor programa de todas as tardes, não é? Na apresentação aqui é a sua amiga Nara Posidônio, eu mesma. Muitíssimo prazer, meus amores. 15 horas e 35 minutinhos. Vamos que vamos ficar bem juntinho até as 16 horas. No programa Tarde Legal, tá bom, meus amores? Porque eu volto às 19 horas, tá? No programa Sintonia 98. Ai. Sintonia 98 é com Arlino Silva. Agora às 16 horas até às 19 horas. Agora corrigindo, meus amores. Eu volto sim às 19 horas até às 22 horas no programa 98 Show, segunda edição. É isso mesmo. Agora o programa Tarde Legal até às 16 horas. E às 16 horas você vai ficar com o programa Sintonia 98 com Arlino Silva, que lhe faz companhia até às 19 horas. E às 19 horas eu volto, meus amores. Isso mesmo. Até às 22 horas, tocando sua música preferida, tá? No programa 98 Show, segunda edição. Agora deu certo, né? Não pode confundir as cabecinhas, não tem como. Ligue, participe, passe sua música. 889-9917-1040. 889-9917-1040. Quero mandar um super alô a todos os nossos ouvintes dos nossos interiores, distrito, município, ligadinho aqui com a gente. Muito obrigada pelo carinho, pela preferência. Uma ótima tarde a todo o pessoal dos nossos bairros, nossas ruas e avenidas de Jeriotaba, né? Pra você que tá lá no centro da cidade de Jeriotaba, nos ouvindo. Muitíssimo obrigada pelo carinho, tá bom? Seja muito bem-vindo, fique à vontade. E a você, claro, que está nos ouvindo lá no seu trabalho, com certeza. Com o rádio ligado ou nos acompanhando pela internet, não é? E também a todos os nossos conterrâneos jerutabenses espalhados nesse grande Brasil, até fora do país, né? Matando a saudade da terrinha. 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

0: quem está fazendo aniversário hoje é você. É só um, né? Então, menina. Deixa eu ver aqui. É você, Adriano Rodrigues Silva. Isso mesmo. Adriano Rodrigues Silva, em São José dos Doroteiros. Então, a você, Adriano Rodrigues Silva, em São José dos Doroteiros, a família Agreste FM deseja muitos anos de vida, muita saúde, muita paz e alegria para vocês, tá bom? Aliás, para você, né? É o costume, né, de ter mais aniversariantes aqui. Desejamos a um Adriano Rodrigues Silva e São José dos Doroteiros, né? Muita, muita saúde, muita paz e alegria. Que Deus abençoe hoje e sempre, tá bom? Que você comemore essa data junto com sua família, seus amigos. E esse sempre é o melhor presente, tá bom? Pode acreditar. Parabéns pra você. E se você conhece alguém que vai fazer aniversário, dê uma ligadinha pra cá, 889-9917-1040. Aí você dá o nome dele completo, o endereço onde ele mora, a cidade onde ele vive, outro estado, até em outro país, não tem problema. É o nosso aniversariante, o nosso conterrâneo, claro, merece toda a homenagem do mundo. Das 5 horas da manhã até as 22 horas, estamos aqui, ó, só parabéns, parabéns pra vocês.
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0: É isso mesmo, mais música, muito mais só pra você. Japãozinho, né? Ô, morena. 15 horas e 41 minutinhos, trabalhamos com o apoio da vereadora Lili Lemos. Compromisso com o povo.

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É isso aí, meus amores. 15 horas e 56 minutinhos. Programa Tarde Legal vai ficando por aqui, meus amores. Agradecendo muito pela sua companhia. Prometendo voltar no próximo sábado com o programa Tarde Legal. Mas daqui a pouquinho, a gente vai estar juntinho novamente, claro. Às 19 horas, isso mesmo, com o programa Sintonia 98, segunda edição, meus amores. E você vai ficar com a saideira do programa, né? Amor de Filme com Banda Calcinha Preta. E daqui a pouquinho o programa Sintonia 98. Tchau, meus amores. Até daqui a pouquinho. Beijo. Fui.

Muito boa tarde para você na sintonia da Grécia FM 98,7 de Rirutaba. Já são 16 horas e 5 minutinhos. Estamos começando mais uma edição do nosso programa Sintonia 98. Hoje, sabadão, 1º de agosto de 2026. Vamos juntinho levando muita música boa, muita música top até as 19 horas. Eu sou Arlindo Silva e te faço companhia. Começa também o nosso programa, nossa tarde, Galícia, você é meu avião. Agora são 16 horas e 5 minutinhos, boa tarde pra você na sintonia.

0: 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Agradecemos a presença de todos.
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isso aí, Orocerda pra você. São 16 horas e 30 minutinhos, 16h30 em Rio Itaba. Ao som dos meninos de Barão, se eu der um print, estamos de volta no nosso programa Sintonia 98. Sabadão, 1 de agosto de 2026. Eu venho no começo da sequência, Galícia, você é meu avião. Também Thierry, Rita, Claudine e Juliana botando no Tutano. Vitor Fernandes, Sabor ao Vento, participação de Pablo. Amado Batista, meu ex-amor, também Caio Costa, eu amo você. E a última da sequência, os meninos de Barão, se eu der um print. Participe 9917-1040. Eu faço seu pedido musical, ofereço para quem você desejar, pessoalmente, para curtir. Que eu já tento, faço companhia até a 19 horas, levando para você o melhor da música. Aqui pelas suas YV737, canal 254, Rádio Agreste FM 98,7 de Rio Itaba. A gostosa de se ouvir.

É isso aí, vende-se uma Biz ano 2025, modelo EX 0 km, cor vermelha, com aros de liga leve, já emplacada no ponto de transferir. Os interessados podem enviar a moto aqui no, na Rádio Agreste FM. Preço é negociar, então você pode ligar pelo 88999171010.

explosão para o nosso ouvinte sempre sintonizado no nosso programa. Você do centro da cidade, você comerciante, você patrocinador do nosso programa, você dos nossos bairros, distritos, Campolinho, também Amanaiara, todo o nosso pé de serra, cidades vizinhas. Você, amigo internauta, que nos ouve através do aplicativo Rádios Net, obrigado pela sintonia.

Alusão para a Luznet da Rua lá de Ramos, sintonizado no nosso programa, pedindo música com Zé Vaqueiro, como no filme. Toco na sequência. Valeu, obrigado pela participação, obrigado pela sintonia.

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É isso aí, hora certa pra você, são 17 horas e um minutinho, 17 e 1 em Riotaba. Já estamos de volta no nosso programa Sintonia 98, ao som de forrozão tropical, é louco por Suzana.

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0: programa Sintonia 98, que vai ao ar todos os sábados de 16 às 19 horas, levando para você o melhor da música aqui pela sua Rádio Agreste FM 98,7 de Irutaba, a gostosa de se ouvir. A apresentação do seu amigo Arlindo Silva.
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0: Alusão para Jorge Padeiro, original, vindo nosso programa Vila Campos, lá na casa do...

0: Alô, Parador Marlene, seu Chico Camilo, nosso programa Yamanayara, alô, Nenê Abreu, Dona Silene, alô, Célio Ribeiro.
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0: Alô, para seu Zé Carlos de Cabaceira, seu Salles e toda a sua família. Alô,

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isso aí, certo pra você. São 17 horas e 34 minutinhos, 17h34 em Rio Tava, ao som de Conde do Forró Romance Desapegado. Estamos de volta com o nosso programa Sintonia 98. Sabadão, 1 de agosto de 2026. No começo da sequência, Cavaleiros do Forró, Mar de Doçura, Laitos e seus teclados, Tentei Te Esquecer, Roça Acorde, A Nossa História, LS Jack Carla, Mira e seu conjunto, Melô do Bode, indicação de Jorge Padeiro, original lá em Vila Campos, Marquinhos Moura, Sabor de Mim, a última da sequência, Conde do Forró, Romance Desapegado. Participe 99171040, faça seu pedido musical, ofereça para quem você desejar, pessoalmente para curtir. Fique atento, faça companhia até as 19 horas, levando para você o melhor da música. 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

Alô, alô, para seu João Inácio do bairro Barro Vermelho, sintonizado nosso programa, pedindo música. Carta no Quintal com Cristiano Neves, toco na sequência. Obrigado pela participação, obrigado pela sintonia. Alô, para Samara, ouvindo nosso programa Vila Nova.

É isso aí, chegando pra vocês, nosso aniversário antes, Clube do Ouvinte Agreste FM, hoje é sábado, 1º de agosto de 2026. Parabéns para Adriano Rodrigues Silva de São José dos Doroteus, Zé Carlos de Cabaceira. A vocês, votos de parabéns, muitas felicidades, muitos anos de vida, saúde, paz e tudo de bom. Esses são os votos de todos nós que fazemos aqui, a Agreste FM 98,7 de Irutaba, a gostosa de se ouvir. Vamos cantar aquela musiquinha. E você que deseja fazer parte do Clube do Ouvinte Agreste FM, é só entrar em contato pelo 9917-1040 e deixar seu nome, seu endereço e sua data de nascimento. E quando essa data tão importante chegar, toda a programação da Agreste FM te faz homenagem das 5 da manhã até as 22 horas.

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Essa é a hora certa pra você, são 18 horas e 9 minutinhos, 18 e 9 em Rio Tava. Ao som de Banda Encantos, quem manda em mim? Já estamos de volta na nossa sintonia 98, sabadão 1º de agosto de 2026. Aqui pela sua rádio Agreste FM 98,7 de Rio Tava, a gostosa de se ouvir. Eu sou Alindo Silva, te faço companhia até às 19 horas, levando pra você o melhor da música. Conferindo no começo na sequência, Zé Cantor, Solinho Agressivo, Cristiano Neves, Carta no Quintal. Com indicação do seu João Inácio Barbar Vermelho. Chão de Avião, Nota 10, Los Hermanos, Ana Júlia. Amado Batista, Folha Seca, com indicação do meu pai, Barbar Vermelho, sintonizado nosso programa, aparecendo para todos na sintonia. Gui Ribeiro, Ex-Amor, Wesley Safadão, Na Cama e Copaguei, participação de Zé Neto e Cristiano. Última da sequência, Banda Encantos, quem manda em mim?

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0: É isso aí, hora certa pra você. São 18 horas e 39 minutinhos, 18h39, Irutaba. Já estamos de volta no nosso programa Sintonia 98. Ao som de Eliane, é tão gostoso chamar. Eita, música boa.
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0: Começando na sequência, Gatinha Manhosa, Love You Baby, Zé Filho, Preciso Te Encontrar, José Orlando, Querem Me Roubar, KLB, Só Dessa Vez, Latino Me Leva, Pablo, Quem Ama Não Machuca, e a última da sequência, Eliane, É Tão Gostoso Te Amar.
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0: Participe 99171040, até 19 horas por aqui, te fazendo companhia.
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0: Levando pra você o melhor da música.
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0: Olá pra
1: é
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0: Alô, Zobara Solange, Cipó Pé de Serra, pedindo música com calcinha preta.
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0: Oferecendo para seu esposo Antônio Batista, também para sua tia Deusa, e sua mãe Maria, Felipe.
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0: também para todos nós que fazemos aqui a Grécia FM. Valeu, dona Solange, obrigado pela participação, obrigado pela sintonia. Eu toco na sequência, calcinha

Céu, Céu do Brasil, são 18 horas e 56 minutinhos, 18h56 em Riotaba. Programa Sintonia 98 vai ficando por aqui, está de volta próximo sábado com mais uma edição. Agradecendo você que ligou, você que participou, muito obrigado pela sua audiência. Com a nossa saideira Lagosta Bronzeada, a música Tudo ou Nada. E em seguida vem aí programa 98 Show, segunda edição com Nara Posidônio. A gente tem um encontro marcado amanhã a partir das 6 horas da manhã com o nosso programa Jovem Guarda Especial. Valeu, gente, tchau, tchau e até amanhã, se Deus quiser.

Boa noite, meus amores. Boa noite, Rei do Taba. Boa noite, Brasil. 19 horas e 12 minutinhos. Já chegamos. Estamos aqui. Eu, Nara Posidônia, apresentando o melhor programa de todas as noites pra vocês. Nessa linda noite de sábado, não é? Programa 98 Show, segunda edição. Eu, Nara Posidônio, lhe fazendo companhia até as 22 horas, com todo o carinho do mundo, com o maior prazer, tocando a sua música. Ligue e participe, 889-9917-1040. Hoje é 1º de agosto, né, de 2026, sábado. Sejam todos muito bem-vindos, fique à vontade, a casa é sua. Liga aqui pra gente, liga, manda seu áudio, sua mensagem. Escolhe uma música bem legal, uma saudade gostosa. Eu toco pra você na hora. Enquanto você tá jantando, não é? Ou cuidando ainda da janta, né? Tá em casa descansando, sentado lá na calçada, ou enquanto você tá tomando aquele banho, né? Se arrumando pra dar voltinha na rua, hein? Tomar aquela cervejinha, aquela caipirinha com a galera, hein? Comer aquela pizza, não é? E você vai curtindo aqui a gente, não é? Bom demais. Onde você estiver, o que você estiver fazendo, eu tenho certeza que você tá levando aí a gente pertinho de você, não é? É bom demais. Então vamos de música, vamos. 19 horas e 14 minutinhos. Boa noite. Um ótimo sábado, né, gente? Uma excelente noite de sábado para todos nós. A Cássio Ferinha, quando você some assim.

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0: Nota de falecimento. Anunciamos o falecimento de Dona Rita Lucineide Brito. Que Deus conforte os corações dos familiares e amigos, concedendo força, paz e serenidade para enfrentar esta irreparável perda.
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0: Anunciamos o falecimento de Dona Rita Lucineide Brito. Que Deus nos conforte os corações dos familiares e amigos, concedendo força, paz e serenidade para enfrentar esta irreparável perda.
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0: Nossos sentimentos a toda a família do senhor Sá Júnior.

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É isso aí, meus amores, 19h44. É isso mesmo, 19h44. Estamos aqui, ó, de volta pra você. E com você, claro. Tocando muita música gostosa, muitas saudades, né? E o seu lançamento, a música de sua preferência. Ligue e participe. 889-9917-1040. Programa 98 Show, segunda edição. Na sua melhor noite de sábado. Na apresentação, eu mesma, Nara Posidônio. Muito prazer. E claro, obrigada sempre pela sua preferência, sua companhia. É gostoso demais, tudo de bom, não é? É tudo Mara, maravilhoso. Olha só, linda mensagem, ó, vou compartilhar aqui com vocês. Eu descobri que a maior liberdade não é precisar fingir. Não preciso provar que minha vida é perfeita, nem carregar um personagem para agradar as pessoas. Tem dias em que estou bem, tem dias em que nem tanto. E tudo bem, no fim das contas, prefiro ser alguém de verdade do que passar a vida tentando parecer alguém que nunca fui.

Eu estou aqui, claro, sempre, sempre juntinho com você. Osileide Frota, do bairro do Engenho, não é? Boa noite pra você, minha querida. Seja muito bem-vinda, tá? Já, já eu vou ouvir seu áudio, tá, minha querida? Beijo, beijo, beijo, tudo de bom. Um grande abraço, uma ótima noite de sábado a todos os nossos ouvintes lá no bairro do Engenho, né? E toda a galera ali pertinho ali do Açude do Mato, não é? Avenida ali Alderico Magalhães. Açude do Mato de cima e de baixo, não é? E todo o bairro do Engenho ligadermo aqui com a gente. Uma ótima noite também para o senhor João Inácio lá no Barba Vermelho. Ele pede Carta no Quintal com o Cristiano Neves. E deseja também uma ótima noite para nós. Obrigada, seu Inácio. O prazer é nosso, tá?

0: 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Eita, uma cervejinha bem geladinha só fica boa com aquele tira-gosto, hein? E claro, com uma boa companhia também, melhor ainda, não é? E com certeza ouvindo uma música bem legal, não é? Então sintoniza aqui, ó, na 98 FM, no programa Sintonia 98, segunda edição. Estou aqui, ó, esperando por você. Forró Laços de Mel. Onde você está? Lindo forró, né? Lindíssima. Versão brasileira, né? Internacional. Ela é... Eu não me recordo o nome da cantora, mas ela foi tema da novela da Daniela Pérez, né? Horas e 49 minutinhos, quero mandar um beijo maravilhoso, né? Uma ótima noite a todos os nossos queridos comerciantes heritabenses, a toda a galera lá no centro da cidade de Heritaba, você que tá nas lanchonetes, bares, né? Mercearias, deixa eu ver ali, restaurante, né? Pizzarias, você que está nos ouvindo lá no seu comércio, muito obrigado pelo carinho, tá? Você que tá em casa se arrumando para dar a volta lá na rua, não é? Você que tá em casa ali de bobeira, descansando aí o final de semana, pra segunda-feira e pra ativa de novo, não é? É assim mesmo. E ouvindo aqui uma boa música, não é?
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0: 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Linda música, né? Muito linda. Vamos de mais música, vamos. Cristiano Neves, Carta no Quintal. Muito, essa música é muito bonita, né?
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0: Boa noite.
1: Boa noite,
0: aqui,
1: Rose.
0: Quem está falando é Rose Frota, da Avenida Alderico Magalhães. Gostaria que você mandasse um alô para Larissa, Isaac, João Davi. Por gentileza, coloque aí a música com Zé Vaqueiro, Pergunta Boba. Desde já, muito grata e uma excelente noite aí para você e para todos os ouvintes que estão em sintonia.
1: Tá
0: muito
1: certo.
0: Obrigada.
1: De nada, Rosa. O prazer é todo nosso, tá bom, minha querida? Um alô para os seus meninos, né? Uma boa noite para todos, né? Para você e toda a sua família, né? Ela pede a música com Zé Vaqueiro, né? Pergunta Boba, novo sucesso, né, do Zé Vaqueiro, né? Já já eu toco pra você, meu bem, já já, tá?
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Menina, que linda música do Zé Vaqueiro, né? Muito bonita. Lançamento, né? Confesso que eu não conhecia. E adorei. É linda, linda. Amei, viu? Parabéns, Rose, viu? Bom gosto. O nome da música é Pergunta Boba, né? Bonita. Adorei. Essa também foi para a Isabel Ribeiro, lá no Açude do Mato. Um grande beijo, beijo a todos os nossos ouvintes de Açude do Mato e Bairro do Engenho, né? Todos ligadíssimos aqui com a gente. Muito obrigada pelo carinho, tá bom? Deixa eu ver mais aqui. E o seu João Inácio já ouviu sua música, né? Carta no Quintal com Cristiano Neves. Então vamos de mais música, vamos? Priscila Senna e Pablo, Não Me Faça Chorar. Linda, viu? É muito bonita.

0: Linda canção com elas, né? Suzy Navarro, né? E Tati Gell. A Suzy Navarro, ela foi vocalista da banda Líbanos, não é? E a Tati Gell a gente já conhece sempre, né? Das Solteirões. Hoje elas estão seguindo a carreira solo, né? E estão arrasando, claro. Sim, o nome da música é Só Pode Ser Amor. Linda, né? Muito bonita. Linda, linda, linda, linda. Estão arrasando. 20 horas e 15 minutinhos. Vamos de mais música com o Rei Roberto Carlos, Sereia.
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0: Nota de falecimento. É com profundo pesar que comunicamos o falecimento de Rita Lucineide de Brito. Que Deus conforte o coração de familiares e amigos neste momento de dor e saudade. É com profundo pesar que comunicamos o falecimento de Rita Lucineide de Brito. Que Deus nos conforte, né? O coração de toda a família e amigos neste momento de dor e saudade. E todos os sentimentos, nossos sentimentos aqui da família Agreste FM, a família do senhor Sajúnio Turismo.
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É isso aí, meus amores, estamos aqui de volta. 20 horas e 24 minutinhos. Aqui, ó, na 98 FM, na Rádio Agreste FM de Rio Tava. Na gostosa de se ouvir, na maravilhosa. E aqui no nosso programa, claro, meu, seu, de todos nós, né? Programa 98 Show, segunda edição. Vamos ficar bem juntinho, meus amores, até as 22 horas. Sejam todos muito bem-vindos, fique à vontade. Muitíssimo obrigada a você que está aqui todos os dias, todas as tardes, todas as noites com a gente, não é? E você que está entrando aqui pela primeira vez, seja muito bem-vindo, tá? Fique à vontade. 20 horas e 25 minutinhos, deixa eu falar aqui para vocês, de Peixaria São José, oferecendo a você, cliente amigo, produtos de excelente qualidade. 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

Olha só, meus amores, eu descanso na certeza de que as portas certas já estão se abrindo, né? O que Deus preparou para mim vai acontecer no tempo certo. E o que é meu, ninguém tira. Por isso, em vez de viver ansioso, escolho confiar e continuar caminhando. Fé, né, meus amores? Sempre, sempre temos que ter fé, não é? Porque senão a vida não anda, né? E sempre, sempre, meus amores, aproveitando cada momento da nossa vida, tá bom? Não deixe para depois o que você pode fazer agora. Realize seus sonhos, faça o que você quiser fazer. O momento é agora, tá? Nossa passagem aqui na Terra é muito rápido, gente. A gente é um sopro, né? É um sopro, né? Estamos aqui, a gente não sabe se vamos estar aqui amanhã, não é? Só Deus sabe, né? O dia de amanhã a Deus pertence, né? Então vamos aproveitar, perdoar quem tiver de ser perdoado. É isso? Se divertir, ser feliz, realizar sonhos, comer o que tem vontade de comer, se divertir, viver, amar, ser amado. Bora viver, gente. Vamos aproveitar. Nada de reclamar, nada de ficar falando coisas negativas, não é isso? Vamos falar só palavras bonitas para os anjos dizer amém, né? Já dizia minha avó. Vamos aproveitar, sempre, sempre, tá bom? E nunca reclamar, só agradecer. Deus sabe das coisas, né? E vamos de música, né? 20h28. Saudade com eles, Chitãozinho e Chororó. Eu menti. Muito linda a música. Muito bonita. Eita, se apaixona.

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1: Eita, essa maltrata o coração. 20 horas e 44 minutinhos. Boa noite.

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Nota de falecimento. É com profundo pesar que comunicamos o falecimento de Rita Lucineide de Brito. Que Deus conforte o coração de familiares e amigos neste momento de dor e saudade. É com profundo pesar que comunicamos o falecimento de Rita Lucineide de Brito. Que Deus conforte o coração de familiares e amigos neste momento de dor e saudade. Fora.

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É isso aí, meus amores, 98 Show, segunda edição. Já estamos aqui de volta. Nessa linda noite de sábado, não é? Noite de descanso, hein? Noite pra ir passear, noite pra se divertir, noite pra ser feliz. 20 horas e 57 minutinhos. É isso mesmo, 20 horas e 57 minutos. Boa noite, meus amores. Sejam todos muito bem-vindos aqui na melhor rádio de todo o Brasil, tá? Rádio Agreste FM de Heritaba. A gostosa de se ouvir, a maravilhosa. Eu sou Nara Posidônio, tá? E muito prazer, meus queridos. E muitíssimo obrigada pela sua companhia, tá bom? Ligue, participe. 889-9917-1040. Peça aquela música gostosa, aquela sua saudade, aquela sofrência, aquela música romântica. A música de sua preferência, eu toco, claro, na hora pra você. Olha só, meus amores, tá desempregado? Tá precisando ganhar, assim, um extra? Então, a oportunidade chegou. É isso mesmo. É o amigo Aristides, do Parque de Diversão, avisa que está precisando de pessoas para trabalhar no Parque de Diversão, que chegou hoje, né? E ele tava, né? É para os festejos de Nossa Senhora do Pepé de Socorro, a nossa padroeira de Heritaba, né? Então tá aí, ó, se você tá desempregado, precisando de um trocadinho, a oportunidade chegou, de um bicozinho, não é? É, o parque está precisando de pessoas para vender os ingressos, tá, gente? É durante as novenas, né? Do dia 5 até o dia 15, né? Então, você tá precisando de um dinheirinho, então a oportunidade chegou, tá bom? Corre lá no parque de diversões ali no centro da cidade de Heritaba e vá lá conversar com o amigo Aristides. 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É, quero mandar um super alô para o senhor Gerson, né? Isso mesmo, com certeza nos ouvindo. E para sua esposa, Iridan Fernandes, não é? E uma ótima noite para o César e Kátia, né? E toda a galera lá no Mercantil do Povo, o César. Ligadíssimo aqui com a gente. Muito obrigada pelo carinho. O César e Dona Kátia diz que estão gostando do programa. Muito obrigada, tá bom? Fazemos tudo com muito amor, com todo carinho, tá bom? Estamos muito gratos, sempre, sempre, pela sua preferência, pela sua companhia, tá bom? Uma ótima noite, meus amores. 21 horas pontualmente. Vamos de mais saudade. Robin Gibbon. Robin Gibbon, né? Like Fool. Olha como é bonita. Amo, adoro. Vamos de saudade, não é? Anos 80, né?